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1: 9:47.
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0: 11:30.
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2: 11 horas e 29 minutos.
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1: Meia-noite e 31 minutos.
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1: Uma hora, dois minutos.
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0: 1:29.
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1: 2:02.
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0: Ligou, pediu, tocou. 2:30.
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1: 2:59.
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2: 3:20.
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0: 3:59.
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1: 4:22.
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2: você está na melhor. 4 horas e 43 minutos. 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
1: 5 horas e 30 minutos.
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0: 6:01.
1: A graça de nosso Senhor Jesus Cristo, o amor do Pai e a comunhão do Espírito Santo estejam com todos os ouvintes. Neste final de semana, a Igreja celebra a festa da Santíssima Trindade e nos convida a refletir sobre o mistério do ser e agir de Deus, pois todos nós alimentamos em nosso íntimo o desejo de conhecer Deus. Desde criança, aprendemos de nossos pais a fazer o sinal da cruz e chamar Deus de Pai, de Filho e de Espírito Santo. Assim, com toda naturalidade e simplicidade, estávamos invocando o mistério mais profundo de nossa fé, o mistério de um só Deus em três pessoas, ou seja, o mesmo Deus que se manifesta como Pai, se apresenta ao mundo como Filho e também é puro Espírito. E o que entendemos por mistério? Na natureza ainda existem muitos mistérios que hoje não são conhecidos, mas na medida em que a ciência progride, um dia poderão ser desvendados e conhecidos.

razão humana, devido à nossa pequenez e limitação, mas podemos crescer e progredir no conhecimento e na compreensão deste mistério. Deus não é um ser que vive sozinho, perdido no infinito. O princípio do amor é o Pai. Sua plena realização humana está no Filho. E a perpetuação desse amor é o Espírito Santo. Ou seja, Deus Pai, como Criador,

humanidade. E o Espírito Santo possibilita nossa compreensão que temos um Deus misericordioso, um Deus amigo que se faz presente em nossa vida, em nossa história, e possibilita que o evento Jesus Cristo assuma uma dimensão universal. Pela mesma autoridade que Jesus recebeu de Deus Pai, ele envia seus discípulos a continuar sua obra e missão. E todos nós estamos incluídos neste envio e mandato missionário. Ide e fazei discípulos meus todos os povos, batizando-os em nome do Pai, do Filho e do Espírito Santo. Esta foi a ordem dada por Jesus aos seus discípulos. Eis o caminho e missão da Igreja, comunidade dos seguidores de Jesus Cristo, que se encaixa na urgente missão de salvar o mundo pela força do Evangelho. É preferível uma igreja perseguida e contestada pelos poderosos por causa de sua coerência e inserção no mundo do que uma igreja doente por causa de seu comodismo, como afirmou o grande profeta, o recém-falecido Papa Francisco. Também a nossa fé num Deus uno e trino foi manifestada no dia de nosso batismo, quando o celebrante pronunciou nosso nome e disse: eu te batizo em nome do Pai, do Filho e do Espírito Santo. Pelo batismo somos mergulhados na Trindade e ela coloca sua morada em cada cristão, e começamos a formar o povo congregado por Deus Pai, Deus Filho e Deus Espírito Santo. Resumindo, podemos afirmar: Deus Pai se revelou na criação, proporcionando vida para todos. Deus Filho revelou-se na caminhada de seu povo, iniciando e realizando a obra de salvação. E Deus Espírito Santo continua a agir na Igreja, iluminando os cristãos que se organizam em comunidades para seguir os passos de Jesus Cristo. Assim temos três dimensões distintas, porém uma só realidade: o Deus que vem ao encontro dos seres humanos. Pensemos nisso e, para finalizar, vamos proceder à bênção sacerdotal. O Senhor vos abençoe e vos guarde. O Senhor faça resplandecer o seu rosto sobre vós e tenha misericórdia de vós. O Senhor sobre vós levante o seu rosto e vos dê a paz. Em nome do Pai, do Filho e do Espírito Santo. Amém. Louvado seja nosso Senhor Jesus.

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1: Seis horas e 32 minutos.
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3: 7 horas, 1 minuto.
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0: 7:30.
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2: E aí, gente? Chegando mais novo sucesso da banda Expresso Sul. Vem

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0: Louvado seja nosso Senhor Jesus Cristo.
1: Para sempre seja louvado.
0: De pé, recebemos a procissão de entrada com o celebrante Padre Azabido, a equipe de liturgia e a nova zeladora de nossa paróquia. Cantando o número 237, Luz que vem do alto.

0: Em nome do Pai, do Filho e do Espírito Santo.
1: Amém.
0: A graça de nosso Senhor Jesus Cristo, o amor do Pai e a comunhão do Espírito Santo estejam convosco.
2: Bendito seja Deus que nos reuniu no amor de Cristo.
3: Intenções de missa. Sétimo dia de falecimento de Ilse Lermen Escotar. Sétimo dia de falecimento de Léo Herbert. Sétimo dia de falecimento de Irica Glassman. Primeiro ano de falecimento de José Hélio Rainer. Primeiro ano de falecimento de Aquiles José Gasperi. Por todas as seladoras e pelas famílias que recebem a cabelinha de Nossa Senhora em nossa paróquia. Irmãos e irmãs, a Igreja celebra hoje a solenidade da Santíssima Trindade, Deus Pai e Filho e Espírito Santo. Nossa comunidade de fé é convocada e conduzida pela Santíssima Trindade e pelo Batismo, somos inseridos na vida divina. A Trindade nos ensina a comunhão perfeita que todos somos chamados a viver.
0: Irmãos e irmãs, reconhecemos os nossos pecados para celebrarmos dignamente os santos mistérios e pedimos perdão cantando.

0: agradecemos. Deus nosso Pai, enviando ao mundo a palavra da verdade e o Espírito Santificador, revelastes o vosso admirável mistério. Concedei-nos, na profissão da verdadeira fé, reconhecer a glória da Trindade e adorar a unidade na sua onipotência. Por nosso Senhor Jesus Cristo, vosso Filho, que é Deus, e convosco vive e reina na unidade do Espírito Santo, por todos os séculos dos séculos.
1: Amém.

0: aos Coríntios: Irmãos, alegrai-vos, trabalhai ao vosso aperfeiçoamento, encorajai-vos, cultivai a concórdia, vivei em paz, e o Deus de amor e da paz estará convosco. Saudai-vos uns aos outros com o beijo santo. Todos os santos vos saúdam. A graça do Senhor Jesus Cristo, o amor de Deus e a comunhão do Espírito Santo estejam com todos vós. Palavra do Senhor.
1: Graças a Deus.

0: Leitura do livro do Êxodo. Naqueles dias, Moisés levantou-se quando ainda era noite e subiu ao monte Sinai, como o Senhor lhe havia mandado, levando consigo as duas tábuas de pedra. O Senhor desceu da nuvem e permaneceu com Moisés, e ele invocou o nome do Senhor. Enquanto o Senhor passava diante dele, Moisés gritou: Senhor, Senhor, Deus misericordioso e clemente, paciente, rico e bondoso e fiel. Imediatamente Moisés convocou até o chão, curvou-se até o chão e prostrando-se por terra, e disse: Senhor, se és verdade, que coisa do teu favor, peço-lhe, caminha conosco, embora este seja um povo de cabeça dura. Perdoa nossas culpas e nossos pecados, e acolhe-nos como propriedade tua. Palavra do Senhor.
1: Graças.

0: O Senhor esteja convosco.
1: Ele está no meio de nós.
0: Proclamação do Evangelho de Jesus Cristo segundo São João.
1: Glória a vós, Senhor.
0: Deus amou tanto o mundo que deu o seu Filho unigênito para que não morra todo o que nele crer, mas tenha a vida eterna. De fato, Deus não enviou o seu Filho ao mundo para condenar o mundo, mas para que o mundo seja salvo por ele. Quem nele crê não é condenado, mas quem não crê já está condenado, porque não acreditou no nome do Filho unigênito. Palavra da salvação.
1: Glória a vós, Senhor.
0: Podem sentar. Estimados irmãos e irmãs em Cristo, as pessoas que nos acompanham pela Rádio Nova Salvador, pelo Face da paróquia, aos nossos irmãos e irmãs familiares da Ilse Lermine Scotá, do Leo Herbert e da Irika Klassmann, das quais estamos colocando esta intenção pelo seu eterno descanso, aos poucos dias que partiram para a eternidade, dizendo que é sétimo dia de missa para essas pessoas queridas, pessoas aqui da nossa comunidade. Nós estamos mês de maio, e mês de maio tem 5 finais de semana, e a organização da liturgia aqui na paróquia, ela sempre traz o mês em que tem 5 finais de semana. O quinto domingo sempre é das capelinhas. Um trabalho tão bonito, anos acontecendo aqui na nossa paróquia, um trabalho de formiguinha. Nós, aqui na nossa cidade, nós devemos ter mais que 60 capelinhas, reestruturados de novo, organizando cada vez melhor. Então, olhando pela nossa cidade, isso é um número muito bonito, muito bom, que faz o seu serviço tão discreto. Chega nas casas, é levado nas casas, onde a maioria acompanha em oração. E onde também, de novo, do mesmo gesto, do mesmo sinal que nós iniciamos hoje a nossa Santa Missa com o sinal da cruz, estes também rezam e celebram em casa, como muitas e muitas pessoas iniciando suas orações com o sinal da cruz. E assim, nós hoje como igreja celebramos a festa da Santíssima, festa não, a solenidade da Santíssima Trindade, este mistério de Deus. Essa solenidade que também sempre quando nós a realizamos, logo em seguida nós trazemos presente já a festa do corpo e sangue de Cristo, Corpus Christi, chamado por nós. Mas olhando a liturgia deste final de semana, as leituras nos fazem tão bonito refletir sobre as nossas atitudes que nós tomamos em nossa vida. Moisés, São Paulo, tinham motivos para criticar, para reclamar com a humanidade, por causa do povo, da sua falta de fé e de perseverança na fé. Mas eles chegam com uma linguagem, com um sinal tão simples, tão humilde, tão bonito, invocam a Deus, invocam o Jesus Cristo, para que deem a este povo confiança e ao mesmo tempo a serenidade, a sabedoria para retornarem a viver cada vez mais a sua fé. Fazem este apelo. São Paulo diz tão bonito: cultivai a concórdia, vivei em paz. O Deus do amor e da paz está convosco. Viver esta concórdia, viver o amor, viver a paz, termos esta coragem de viver e partilhar esses sentimentos com os nossos irmãos. E aí vem ao encontro hoje o Evangelho tão bonito, tão diferente como nós estamos acostumados a ouvir, pois hoje começa dizendo bem assim, ó: Deus amou tanto o mundo que deu o seu Filho unigênito. Não para condenar, mas para salvar. E continua dizendo ainda: de fato, Deus não enviou o seu Filho, para nós nos prejudicar, mas para tirar de nós o pecado, a discórdia, a inveja. E continua dizendo ainda: quem crê nele, este não é condenado. E quem não crê, já está condenado, porque pega a sua própria condenação. Recebemos de Deus desde a criação do mundo, desde Adão e Eva, nós recebemos a liberdade. Mas ao mesmo tempo recebemos desta na liberdade o nosso compromisso de assumirmos esta solenidade, já sempre em toda a vida do ser humano, de uma de outra maneira, a presença da Santíssima Trindade, um Deus que é Pai, que é Filho e que é Espírito Santo. Invocamos esta misericórdia, esta presença de Deus. E quem tem o folheto nas mãos, nós vamos rezar o nosso creio conforme o folheto hoje nos convida, que é diferente, mas é muito bonito. E nós juntos acompanhamos então e rezamos.
2: Creio em um só Deus, Senhor Jesus Cristo.

dia, conforme as Escrituras, e subiu aos céus, onde está sentada à direita do Pai, e de novo há de vir em sua glória, para julgar os vivos e os mortos, e o seu reino não terá fim. Creia no Espírito Santo, Senhor que dá vida e procede do Pai e do Filho, e com o Pai e o Filho é adorado e glorificado, Ele que falou pelos profetas. Creia na Igreja, una, santa, católica e apostólica. Profeta.

0: de vir.
1: Amém.
0: Irmãos e irmãs, celebrando a solenidade da Santíssima Trindade, apresentamos ao Pai das Misericórdias os nossos pedidos e cantemos.

pela Santa Igreja, para que testemunhe a alegria e a esperança da Trindade Santa na sua missão de evangelizar, cantemos.

pelas nossas comunidades, para que, a exemplo da Trindade Santa, seja um lugar de acolhida, de encontro e de fé, cantemos.

por todos nós, para que, iluminados pela fé na Santíssima Trindade, possamos construir em nossas comunidades uma cultura vocacional. Cantemos.

pelos nossos governantes, para que sejam comprometidos com a missão de conduzir o povo no caminho da paz e do bem comum, cantemos.

por todas as zeladoras e famílias que recebem a capelinha de Nossa Senhora, que Maria estenda seu manto sobre todos e derrame muitas bênçãos de saúde, paz e alegria sobre todos. Cantemos.

0: Por boas e santas vocações, Jesus, Mestre Divino,
1: que chamaste os apóstolos a vos seguirem, continuai a passar pelos nossos caminhos, pelas nossas famílias,

0: Amém.
1: Senhor, ouvi bondosa as nossas intenções e concedei-nos o auxílio da vossa proteção. Por Cristo nosso Senhor.
0: Amém.
1: Podemos sentar para o nosso ofertório.
2: Canto número 140. Pão e vinho te darei, Senhor.

0: Orai, irmãos e irmãs, para que este nosso sacrifício seja aceito por Deus Pai Todo-Poderoso.
1: Receba, Senhor, por tuas mãos esse sacrifício, para a glória do seu nome, para o nosso bem e de toda a Santa Igreja.
0: Senhor nosso Deus, nós vos pedimos, santificai pela invocação do vosso nome esta nossa humilde oferenda e por meio dela tornai-nos uma dádiva perene para vós, por Cristo nosso Senhor.
1: Amém.
0: O Senhor esteja convosco.
1: Ele está no meio de nós.
0: Corações ao alto.
1: O nosso coração está em Deus.
0: Demos graças ao Senhor nosso Deus.
1: É nosso dever e nossa salvação.
0: Na verdade, é digno e justo. É nosso dever e salvação dar-vos graças sempre em todo lugar, Senhor, Pai Santo, Deus Eterno e Todo-Poderoso. Com vosso Filho unigênito e o Espírito Santo, sois um só Deus e um só Senhor, não uma única pessoa, mas três pessoas num só Deus. Tudo o que revelastes, e nós cremos a respeito da vossa glória, atribuímos sem diferença ao Filho e ao Espírito Santo. Portanto, proclamando nossa fé em vossa verdadeira e eterna divindade, adoramos cada uma das pessoas na mesma natureza e igual majestade. Por isso vos louvam os anjos e os arcanjos, os querubins e os serafins, que não cessam de proclamar todos os dias, cantando a uma só voz.

0: Na verdade, vós sois santo, ó Deus do universo, e tudo que criastes proclama vosso louvor, porque por Jesus Cristo, vosso Filho e Senhor nosso, e pela força do Espírito Santo, dais vida e santidade a todas as coisas, e não cessais de reunir para vós um povo que vos ofereça em toda parte do nascer ao pôr do sol um sacrifício perfeito. Por isso, ó Pai, nós vos suplicamos, santificai pelo Espírito Santo as oferendas que vos apresentamos para serem consagradas, a fim de que se tornem o corpo e o sangue de nosso Senhor Jesus Cristo, que nos mandou celebrar estes mistérios.
1: Enviai o vosso Espírito Santo.
0: Na noite em que ia ser entregue, Jesus tomou o pão, pronunciou a bênção de ação de graças, partiu e o deu a seus discípulos, dizendo: tomai todos e comei. Isto é o meu corpo, que será entregue por vós.

Do mesmo modo, no fim da ceia, ele tomou o cálice em suas mãos, pronunciou a bênção de ação de graças e o deu a seus discípulos, dizendo: tomai todos e bebei. Este é o cálice do meu sangue, o sangue da nova e eterna aliança, que será derramado por vós e por todos para a remissão dos pecados. Fazei isto em memória de mim.

0: Celebrando agora, Pai, o memorial da paixão redentora do vosso Filho, da sua gloriosa ressurreição e ascensão ao céu. E enquanto esperamos sua nova vinda, nós vos oferecemos em ação de graças este sacrifício vivo e santo.
1: Aceitai, ó Senhor, a nossa oferta.
0: Olhai com bondade a oblação da vossa igreja, reconhecei nela o sacrifício que nos reconciliou convosco. Concedei que, alimentando-nos com o corpo e o sangue do vosso Filho, repletos do Espírito Santo, nos tornemos em Cristo um só corpo e um só Espírito.
1: O Espírito nos une num só corpo.
0: Que o mesmo Espírito faça de nós uma eterna oferenda para alcançarmos a herança com os vossos eleitos. A Santíssima Virgem Maria, Mãe de Deus, São José, seu esposo, vossos santos apóstolos e gloriosos mártires, nossos padroeiros, três santos mártires das missões, e todos os santos que não cessam de interceder por nós na vossa presença.
1: Fazei de nós uma perfeita oferenda.
0: Nós vos suplicamos, Senhor, que este sacrifício da nossa reconciliação estenda a paz e a salvação ao mundo inteiro. Confirmai na fé e na caridade a vossa igreja que caminha neste mundo com o vosso servo, o Papa Leão, com o nosso bispo Dom Carlos, os bispos do mundo inteiro, os presbíteros e diáconos, os outros ministros e o povo por vós redimido. Atendei propícias as preces desta família que reunistes em vossa presença. Reconduzi a vós, Pai de misericórdia, todos os vossos filhos e filhas dispersos pelo mundo inteiro.
1: Lembrai-vos, ó Pai, da vossa igreja.
0: Acolhei com bondade no vosso reino os nossos irmãos e irmãs que partiram desta vida. E lembramos hoje da Ilse Lerman Escotá, Léo Herbert, Erika Klassmann, José Hélio Rainer, Aquiles José Casperin e de todos os que morreram na vossa amizade. Unidos a eles, esperamos também nós saciar-nos eternamente da vossa glória. Por Cristo, Senhor nosso, por Ele dais ao mundo todo o bem e toda a graça.

0: inspirados e iluminados, rezamos a oração que o próprio Cristo nos ensinou. Pai nosso, que estais no céu, santificado seja o vosso nome. Venha a nós o vosso reino, seja feita a vossa vontade, assim na terra como no céu. O pão nosso de cada dia nos dai hoje, perdoai as nossas ofensas, assim como nós perdoamos a quem nos tem ofendido. E não nos deixeis cair em tentação, mas livrai-nos do mal. Livrai-nos de todos os males, ó Pai, dai-nos hoje a vossa paz. Ajudados pela vossa misericórdia, sejamos sempre livres do pecado e protegidos de todos os perigos, enquanto aguardamos a feliz esperança e a vinda do nosso Salvador, Jesus Cristo.
1: Vosso é o reino, o poder e a glória para sempre.
0: Senhor Jesus Cristo, disseste aos vossos apóstolos: eu vos deixo a paz e vos dou a minha paz. Não olheis os nossos pecados,

0: mas a fé que anima a vossa igreja. Dai-lhe segundo o vosso desejo a paz e a unidade. Vós que sois Deus com o Pai e o Espírito Santo.
1: Amém.
0: A paz do Senhor esteja sempre convosco.
1: O amor de Cristo nos uniu.

0: sois filhos, Deus enviou aos vossos corações o Espírito do seu Filho, que clama, Abá, ó Pai. E felizes somos nós, pois eis o Cordeiro de Deus, eis aquele que tira o pecado do mundo.
1: Senhor, eu não sou digno que entreis em minha morada, mas dizei uma palavra e serei salvo.
0: Que o corpo e o sangue de Cristo nos guarde para a vida eterna.
1: Amém. Amém.
2: Canto número 18 do nosso folheto. Ó Trindade, vos louvamos.

0: Rezemos. Senhor nosso Deus, proclamando nossa fé na Trindade eterna e santa e na sua indivisível unidade, nós vos pedimos que a comunhão neste sacramento nos sirva para a saúde do corpo e da alma, por Cristo nosso Senhor.
1: Amém.
0: Depois, no final da missa, vocês poderão retirar a programação do mês de junho, o sinal missionário, que já está pronto, poderão levar para casa, olhar a programação do mês de junho e também outras orientações, outras informações. E por falar no mês de junho, então, dia 4, nós já temos a nossa solenidade, nossa festa de Corpus Christi, onde na parte da manhã serão confeccionados os tapetes. E este ano, os tapetes, muitas imagens, figuras, vêm prontas, assim, desenhadas com uma caneta, ou azul, ou preta, bem grandes são, onde você só precisa depois fazer aquele contorno, enfeitar, preencher aqueles traços, as roupas, os sinais, os rostos e as mãos, né? Mas vocês vão receber aquele painel grande e vão receber também uma folha onde está no colorido aquela imagem que vocês receberam. Então fica bem fácil, né? Bem fácil, tranquilo para montar. Só que para isto cada um tem que trazer algo de casa para preencher, para pintar, né? Pode ser flores, papel, tintas e coisa que vocês têm, casca de ovo, recolham aquilo que dá para preencher e fazer o trabalho bonito com isto. A coordenação também vai tingir algumas serragens, algumas cores. A gente vai fazer, deixar disposição aqui para fazer esses trabalhos. Então, todas as pastorais, os movimentos, sintam-se convidados para nós prepararmos. Nós vamos rezar as 3 horas da tarde, às 15 horas, a nossa missa. Depois seguimos a nossa procissão pelos tapetes que serão feitos até perto ali na prefeitura. Vamos fazer momento de parada, de oração também, mas os tapetes vão sendo indo até lá perto da prefeitura, ali do lado da prefeitura, ali naquele espaço que dá para concluir a nossa celebração ali. E assim, aproveitando essa solenidade, esta festa, e nós, como paróquia, estamos chegando, celebrando os 30 anos da nossa paróquia. Então, quinta-feira, a missa às 15 horas. Sexta-feira de noite, nossa procissão luminosa. Cada um usa a sua criatividade, faz a sua lamparina, a sua tocha, faz, se organiza e usa a criatividade. Nós daqui, do meu lado, por exemplo, o direito vai lá em cima, ali perto do Prothaus, indo para a escola, aquela esquina ali, vai estar o grupo, eles vão sair de lá em procissão. Da minha esquerda, então, vão sair lá perto do cemitério. Vem vindo, cantando, rezando, tem equipes, grupos que são responsáveis para organizar e preparar este momento também de caminhada. Então sintam-se bem convidados. Assim que tocar o sino aqui, 19h30, os dois grupos vêm vindo até aqui na igreja e nós vamos concluir nós nessa oração aqui na igreja. Sábado teremos a missa às 18 horas, como sempre. A missa se muito bem preparada e voltada para a nossa vida, para a saúde. E no domingo, então, a nossa festa. 10 horas a missa, depois 11h30 o almoço, de tarde, jogos, bailezinho, né? Os signos vão animar com certeza muito bem de novo, a turma toda, né? Então sinta-se convidados, é a celebração de 30 anos da nossa paróquia. Nossa paróquia, somos aqui a matriz, temos a comunidade Sagrada Família de Campestre Baixo, a comunidade do Santo Antônio, lá da linha Bonita Alta, nós temos a comunidade Sagrado Coração de Jesus do Pinhal e a comunidade São José, lá da Júlia de Castilhos. Esta é a nossa paróquia. Não é só Salvador do Sul. Nós somos uma paróquia onde essas comunidades fazem parte. E temos assim um motivo muito especial nesses 30 anos, tantas coisas bonitas, tantos eventos. Eu me lembro a caminhada de tantos processos e caminhadas que foram acontecendo espiritualmente, materialmente também. Lembrem, alguns de vocês devem se lembrar muito bem quando vocês começaram a realizar as festas lá no ginásio, a coreninha, levando tudo para lá e para cá. Estive uma vez ali no almoço, era frio, frio, frio. Muita gente e o pessoal daqui sempre se envolvendo, sempre ajudando. Então nós temos tantos e tantos motivos para celebrarmos este dia também, iniciando na quinta-feira já com Corpus Christi. O Senhor esteja convosco.
1: Ele está no meio de nós.
0: Que Deus Pai derrame a bênção sobre todos nós, família, comunidade, nossa paróquia. Lembramos as pessoas e todos os que cuidam dos nossos doentes, para que Deus os conforte, fortaleça a fé em todos nós. E pedimos esta bênção em nome do Pai, do Filho e do Espírito Santo.
1: Amém.
0: Muito obrigado, um bom domingo, uma boa semana, com alegria e em paz, que o Senhor sempre vos acompanhe.
1: Graças a Deus.

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1: Nove horas e 31 minutos.
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1: Muito bem, contemos 9:35. Muito bom dia. Bom dia a você neste belo e último domingo do mês de maio, hoje dia 31 de maio. E você na melhor sintonia do seu rádio, aqui pelas ondas amigas da sua comunitária Nova Salvador 87.5 FM. Esta sim a rádio que toca e te toca. Peço humildemente licença para entrar em sua casa, no seu carro, no seu ambiente de trabalho, onde quer que você esteja levando as ondas amigas da Rádio Nova Salvador. Muito obrigado de coração. Seguiremos juntos até 1:30 da tarde, trazendo em destaque o melhor da boa programação musical tradicionalista, gaúcha e de raiz do nosso amado Rio Grande. Vai começar muito bem, trazendo em destaque Sangue Farrapo, participação dos Monarcas, esta bela regravação com Prenda Linda. Bom dia! Alô,

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4: Nove horas 49 minutos, lembrando a você o que se comemora por curiosidade no dia de hoje, neste belo domingo, dia 31 de maio. É o Dia Mundial de Combate ao Fumo, Dia do Aeroporto, Dia Mundial do Papagaio, Dia Mundial do Acolhimento Familiar, o Dia do Comissário de Bordo, Dia Mundial Sem Tabaco e o Dia da Aeromoça. Santo do dia de hoje, hoje é o Dia do Espírito Santo e o Dia da Visitação de Nossa Senhora. Também trazendo em destaque para você a previsão do tempo, segundo o site Clima Tempo para Salvador do Sul e região no dia de hoje. Nos diz que hoje será um dia parecido com o de ontem, sol com muitas nuvens na parte da manhã e haverá pancadas de chuva à tarde. À noite a chuva para. Temperatura mínima hoje na casa dos 13 graus, a máxima pode chegar a 19 graus, com sensação térmica de 16 graus. A umidade do ar, a máxima pode chegar a 100%. O sol nasceu às 7:11 da manhã e vai se pôr às 5:35 da tarde. Trazendo homenagem a ele que nos deixou esta semana, aos 83 anos de idade, um dos cancioneiros das missões, Pedro Taça, chegando com timbre de galo.

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10:05. 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Chegando em destaque, o melhor com ele, João Luiz Correia, com Lidas de Gaúcho, e essa não pode faltar na nossa programação, José Cláudio Machado com a Milonga Abaixo de Mau Tempo, e logo depois estou trazendo no próximo bloco em destaque os primeiros pedidos musicais muito especiais. Fique ligado. Boas, pa...

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4: Muito bem, 10 horas e 19 minutos. Bom dia lá na cidade de Formigas, em Minas Gerais, curtindo a nossa programação via aplicativo. Muito bom dia, meu querido amigo e irmão André Lotterman. Aquele abraço a você, a esposa Lucimar, as filhas a Laiane e a Luana e todo o pessoal amigo lá sempre na nossa sintonia. Bom demais. José Maurício Cunha, esposa Bernadette na Vila Nova, muito bom dia. Ezequiel Chart e também a Marlene, aquele abraço a todos vocês, obrigado sempre de coração pela sintonia. Neuza Klein pediu a sua música, oferecendo para todos que estão na escuta do programa, para nós aqui da rádio, desejando a todos um belo domingo e uma abençoada semana, com tudo de bom sempre, com muita gratidão. pediu pra curtir e recordar, tá chegando nesse bloco Teixeirinha com a Valsa das Flores. Também conosco o Rede José Venning, muito bom dia, tá participando do sorteio, um abraço a você e toda a família. Andressa Thaís Dressler, curtindo a nossa programação lá na bela cidade da Costa Rica, no Mato Grosso do Sul, sempre na nossa sintonia. A seu pedido e pra sua família, tá chegando esse bloco, João Chagas Leite com Desassossegos. Beleza, onde a boiada se expande, eu sempre disse... Conosco também o Edson Musco, a Elaine, também a Vitória, pessoal amigo lá da Bela Vista, muito bom dia, abençoado domingo a vocês, também estão participando do sorteio, da mesma forma também o querido casal amigo, o Nilce e a Glaci Keffer. Muito bom dia. Bom dia, José Silvério, Rainer e família, lá no Paraíso Novo, curtindo a nossa programação via aplicativo. Bom demais ter vocês na nossa sintonia. Bom dia, querida família Vait, na linha São João. Alô, Camila, bom dia, dá teu recado aí, guria.
5: Oi, Laiso, tudo bem? Hoje eu quero fazer uma homenagem a todos os ouvintes. Eu, Camila, a avó Ione, meu irmão Gabriel, queremos participar do sorteio. Um abraço da Infante pra ti.
4: Um outro abraço pra você e pra toda a sua família. Abençoado domingo pra vocês também. Obrigado pela sintonia, tá bom? Marisa Scherer, conosco também lá na linha do meio. Muito bom dia, tá participando do sorteio. Reni Lawrence, desejando abençoado domingo também para todos nós. Aquele abraço a vocês, obrigado pela sintonia. E chegando nesse bloco pra finalizar com chave de ouro, mais uma bela valsa com Eco do Minuano e Bonitinho com Do Outro Lado da Cidade. Bom dia!

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1: Dez horas e 32 minutos. 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
8: 10 horas e 35 minutos.
7: Agora.
8: E você já está participando do nosso programa de hoje, quer seja pelo Facebook ou através do WhatsApp? Ainda não, pois saiba que iremos sortear neste programa um belo conjunto mestre churrasqueiro inox da Fratelli, oferecida pela Borracharia Hertel. Lembrando que para você participar é muito simples, basta você nos deixar seu nome no nosso Facebook, na nossa nova postagem do Facebook de hoje, ou através do nosso fone WhatsApp, 519-9895-9401, e você já está concorrendo. O sorteio será logo mais a 1:15 da tarde via sorteador. Enquanto isso, vão trazendo músicas novas, trabalho, quatro belas músicas na sequência musical. Banda Portal do Sul com Beijo Caramelo, Xeloquedo, Separasse o Baile, Grupo Crioulaço, com a participação do Sorriso Lindo, Cabelo da Outra, e Tchê Guri, Onde Anda, Meu Amor? Muito bom dia!

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3: 10:50. Conosco também curtindo a nossa programação lá na linha São João, nossa querida ouvinte, a Heidi Rubinich, Johnny Lux, muito bom dia. Ana Corra, naquele abraço a você, ao Rock, obrigado pela sintonia aí no bairro Estação. E a Ana Corran quer homenagear com todo amor e carinho seu irmão, o Pedro Erno Moirer, que amanhã, dia 1º, estará de aniversário, completando 74 primaveras esse guri, e desejando a ele um dia abençoado com bastante saúde e perguntando pra ele, cadê a festa, Pedro? Como é amanhã, ainda dá tempo, não te preocupa. Tá, Ana? Vai dar certo, tudo certo. Melita Maria Luf, aquele abraço a você, o Irineu e toda a família. Obrigado sempre pela sintonia. Abençoado dia pra vocês e toda a família. E hoje tem uma festa especial na casa da vó Jandira, que eu tô sabendo. Ela que tá de aniversário na sexta-feira, completando 74 primaveras, esta guria. E hoje é reunida com os filhos e, claro, fazendo a justa homenagem a ela no dia de hoje, a dona Jandira Alves. Dona Jandira Alves, a você, em nome de toda a equipe da Rádio Nova Salvador e de todos seus familiares, amigos, dos seus filhos, reunidos aí, comemorando seu aniversário, os mais sinceros votos e parabéns, muitas felicidades e muitos anos de vida, oferecendo a você o próximo bloco musical, uma especial com Tchê Barbaridade, Tchê Garotos e depois da lida com os Mateadores, na melhor programação musical do seu rádio. Querido casal amigo, Auri, Aleredi, Kunz, aquele abraço, abençoado domingo.
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0: 11:01.
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4: Muito bem, enquanto temos 11:04, chegando mais pedidos musicais muito especiais, vamos atendendo na medida do possível. Chegando em destaque, muito mais música da melhor qualidade, que a música boa não para não. É um sucesso atrás do outro para ouvintes especiais como você na nossa sintonia.
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4: Pedindo pra curtir, tá chegando esse bloco na ponta da agulha, Vandré da Rosa, as belezas da serra começam por aqui, é o Querência Salvador, a pedido do nosso querido ouvinte, o Egon Kunstler. E também a pedido da nossa querida ouvinte, a Vinícia Horto, muito bom dia, Vinícia, também ao Lécio, o esposo, os filhos e também o Leandro e Luciano, as noras e a neta Elisa e toda a comunidade da linha do meio sempre na nossa sintonia. Pediu pra curtir essas músicas? Tá chegando em destaque nesse bloco também Teixeirinha com Velho Casarão e João Luiz Correia. Eu voto sim, eu voto não.

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Muito bem, 11 horas e 19 minutos, já participando do sorteio logo mais do nosso belo brinde no dia de hoje, um conjunto mestre churrasqueiro inox da Fratelli, ofertado pela Borracha Ertel, e desejando feliz, abençoado domingo a todos e participando então do sorteio, a Marlene Ulécio Sost, a Nádia Schneider, Dulce Willemsen, Egon Kunzler, Maria Bernadette Kuhn, Marlene Hensel, Margarete Campos, Lucena Hensel, Maridão Hélio, os filhos Marlon e Matheus, as noras e toda a comunidade do Morro Yan, sempre na nossa sintonia, Ricardo Lenhart, Canise, o Mosman, Dag Eblin, também a Neuci Cecília Groth, Sidônia Specht, Iraci Stein, Edson Muskop, Ana Loiva Stein Specht, Marcele Pitelkov, Evanilda Costa Metz, o Paulinho também, Andrine e o Andrei, o pessoal amigo lá no Campestre, Cecília Elza Dil, Maria Lisete Wechenfelder, Dirceu Stein também conosco, a Neuza Zirbes, Marili Brown Sost também conosco, Vânia Villers, Ilva Wortmann Becker, o Carlos e a Marise Mosman, Salete Maria Schmitz, a Genir Mendes, Angelino Celau, o Loive, a Rose Marques, Rosa Delmir, a Rosa e o Delmiro Lerner, Lucinda Miller Eberhardt, Marlene Behrens, Valéria Camilo Gribler, também conosco Ivone Halber, Noeli Schneider, Artemio Welspacher, Noelle Hoffmann, Maria Brinkmann, Marli Costa, Patrícia Rodrigues da Rosa Shaker, Erlinda Arthurs, Janete Miller Vance, Sueli Kunluf, também a Genilde Denzi, Simone Ritter, Dimitri Lucas, a pequena Larissa. Hoje é dia da sorveteria tropical, aproveite! Helene Dressler, também a Clair Rodrigues da Conceição e todo o pessoal amigo lá na linha do meio, Maria Cedenila Conceição, aquele abraço, Celita Wortmann, aí o Stephens, Terezinha Teles, Leonice Artus, Maria Alice Schneider, Tarley César Groth, Janice Daini Kifai, Maria Julita da Perclerin, a Cristiane Andrioli, Lismar Kuhn, Franciele Mosman, Senemar Fátima da Silva, Ivete Pacheco, Laci Rechtenval, Ivanete dos Santos, Elário Graf, a Cissa Werner, o Tarcísio, aquele abraço, Clarinda Melzo, Alisson, toda a querida família da CSM Sapataria, Wilme, a Cléria Scherer, Bernadette Magel, Ezequiel Magel, pessoal amigo lá em Barão, Clóvis Hertal, Marciane Tang, também o Gilmar e Anivaldo Salete Cavalo e Gotardo, Lúcia Maria Hensel, Inês Ames Rodrigues, Rosane Conline, Alice Cunha, Merice Bender, Inês Mosman Lenhart, Neuci Eberhardt, Maria Helena Gabriel Dapper, aquele abraço, Valdir Hart, também a Maria Leisman, Sarney Miller, o aniversariante do dia, amanhã então, ô, festa boa, vai dar tudo certo. José Maurício Cunha, esposa Bernadette, lá na Vila Nova, Mariana Espias, a Ivone Allert Klein, Elizabeth Fay, Bernardo e o Jacó Muskop, Roberto Leff, pediu para curtir os Serranos. Chegando nesse bloco, belas músicas agora na sequência musical. Quem está conosco também, querido casal amigo, o Egídio, a Clarice Malman, filhão Les Eduardo, também a Carla e o Vitor. Para você está chegando em destaque João Chagas Leite, amigos do Uruguai, e também Paulo Costa, Sérgio Grande.

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Muito bem, 11:35, na continuidade conosco também participando do sorteio logo mais do nosso belo brinde de hoje, no dia de hoje, dando um alô muito especial através do Facebook. Nossa querida ouvinte, a Carmen Miller, Ilse Auflen, Marcos Vazen, Ilma Hans Gossler na Bela Vista, Marlene Maders, Mari Coelho da Cruz, Tarcísio Werner, Noeli Keffer, querida família Perac, o Paulo e a Maria Inês Roden, José Paulo Lerner e a esposa Nadir, Lília Villers, José Ritter, Vera Ritter, a Leoni Hartmann, Anitta Schuster também conosco, Michele Kloss, a Glaci Marx, a Liline Yasmin e Luísa, a Reni Maria Liesenfeld. Aquele abraço, Isolde Doiner, Lucimara Campos, o Victor Hugo Winter, aquele abraço, querido amigo e irmão, Janice Schneider, Yera Damer, Homerdinga, Romy Damer, Loreni Maria Kunzler, Ilvo Wortmann, Sueli Franz, a Fernanda e Luísa Weimann, Zélio Oliveira Schreiner, Fabiana e o Juarez, também o Gília Clarice Malma, Maria Elone Martini, o José Célio Martini, aquele abraço, Lisete Schamberger, curtindo a nossa programação lá em São Pedro do Maratá. Claides da Silva, também Inês Cris Azevedo, Flávio e toda a sua querida família lá na linha Francesa Alta em Barão, a Clenar Groth em São Pedro da Serra, o Hélio Hansel, muito bom dia a vocês, queridos amigos. A Reni Gerhardt e o Guido Schneider lá na Bela Vista, participando também do sorteio, aquele abraço a vocês, obrigado pela sintonia. Da mesma forma também lá na Vila Nova, a Vera Mafacioli, o Flávio Mailon, muito bom dia a vocês, obrigado pela sintonia. Mário Venning, também conosco, a Ângela Weschenfelder, aquele abraço, querida amiga, lá no Julinho, também participando do sorteio. Da mesma forma, também, Gessi Borges, lá na linha do meio, aquele abraço a você e toda a família, obrigado pela sintonia. Chegando mais pedidos musicais muito especiais em nossa sintonia, Leonido Ernesto Lerner, lá na Costa Rica, no Mato Grosso do Sul, pediu para curtir a bela música O Hino Rio Grandense, em homenagem ao saudoso Pedro Hortaça. A pedido chegando nesse bloco também, o Serranos, é disso que o velho gosta, e a pedido do nosso querido ouvinte, o Sérgio Hansel. Ele e o irmão Neco fazendo sua homenagem muito especial pro Hélio Hansel, que está no aniversário na próxima semana, próxima quinta-feira, dia 4 de junho, lá em Santa Catarina, e homenageando a ele, desejando a ele os mais sinceros votos e parabéns e muitas felicidades para o seu irmão. E também o Sérgio Hansel mandando um alô muito especial, com todo amor e carinho, para os seus netos, a Aisha e o Benjamin, para todos os ouvintes nós da rádio, oferecendo então ao irmão Hélio, que estará de aniversário na próxima quinta-feira, dia 4 de junho, lá em Santa Catarina, onde eles estarão presentes fazendo a festa com ele, José Mendes, com parabéns e também com churrasco. Seguimos.

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7: Muito bem, 11:50, 55 minutos conosco, querido casal amigo Nilson Ritter, a Rosane e a Lívia, Ana Corra no Rock Família, César Guerra do Popular Manjo. Também conosco Marcelo, José Hoffman, os sogros Manuel e Arlete, família Girardi Teixeira, Bodão lá na Central do Terneiro, na linha São João. Também o José Célio Martini e família, Adelar Kochenborger e família.
8: Maria,
7: João Carlos Auler, a Lílio, Rômulo, Ramon e o Tchê, querida família da Supra Carros, aquele abraço. Neuza Bueno Pinheiro, Romeu Lotterman, João Batista e a Mayra no Julinho. Querida família Colony Backhouse, no Campestre, a Lívia, o Astor, a Paula, a Bea, o Franklin, a Patrícia, a Ana Jaqueline, clientes, amigos e familiares. Pessoal amigo da Borracha e Ertel, o Décio, a Maria, o Leandro, Leonir, a Sheila, a Solange. Querida família Arnold, na linha Júlio de Castilhos, em nome de Márcia Regina Arnold e o grupo Amigos de Julinho. Marilisa, Lélia, Rita e o Carlos, também o Jadir Tums, lá em São Pedro da Serra. Meu querido casal amigo vizinho, o seu filho José Hansel, a Mina e família. Clélia, Luiz, o Stephens, Marli Alves no Campestre, lá no bar Terra Preta. José Silvério, Raine e família, via aplicativo em Paissi Novo. Renato e a Terezinha Friedrich e família na linha São João. Adelar Brown no Popular Cerola e família. Marlene Puntel e família, aquele abraço a todos vocês. Chegando em destaque, o melhor com o grupo Rodeio Iedo Silva, na melhor programação musical do seu rádio, churrasqueando com a comunidade.

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1: Isso mesmo, a equipe da Rádio Nova Salvador quer desejar os mais sinceros votos e parabéns, muitas felicidades e muitos anos de vida aos queridos aniversariantes no dia de hoje. Parabéns e muitas felicidades para Isabel Schmidt, Rejane Somense, Rudinei dos Santos, o Leandro Rambo, Simone Ana Arnold, Fátima Lauerman, Jéssica Herbert, o Valmir José Tomé, Michele Beatriz Linquain, também o Christian Eugênio Muxfeld, Ilha Maria, também a Fernanda Luciane, Lair Dornelis, Thalia Miller, Arlindo Patzlaff, o Dair José Loureiro, Melânia Poren, Matheus Fies, também o Jacinto Jan, Willibard Miller, Luciane Castro, a Venícia Winter e a Kátia Hensel Sip. A vocês os mais sinceros votos de parabéns, muitas felicidades e muitos anos de vida.
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4: Meio-dia, 5 minutos.
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0: Juntos e para tristeza de uns e alegria de outros, o Internacional está jogando nesse momento, está no intervalo, a 18ª rodada do Campeonato Brasileiro, e o Inter está levando 2-0 do Bragantino. E o Grêmio ontem também fez mais feio ainda, né? Começou ganhando 1-0 do Corinthians e levou 3-1 do Corinthians no final. Meu Deus do céu! Essa dupla Grenal é só uma tristeza, ainda bem que vem a Copa do Mundo para acalmar um pouquinho tudo isso. Nisso fica uma enquete importante. Você acha que Neymar deve ir à Copa ou não, lesionado do jeito que está? Tô achando que ele só vai pra passear de novo. Mais uma vez, é o famoso cai-cai. Mas, comentários à parte, hoje tem uma final muito importante da Libertadores de Futsal em Carlos Barbosa. A final da Libertadores de Futsal 2026 será disputada hoje em Carlos Barbosa entre a CBF Magnus Futsal de Sorocaba, São Paulo. A decisão ocorre neste domingo, dia 31 de maio, a partir das 5 horas da tarde, horário de Brasília, no ginásio Sérgio Luiz Guerra, em Carlos Barbosa. Vamos na torcida! Somos gaúcho acima de tudo, é a CBF na final da Taça Libertadores de Futsal.
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0: o quem já avisou que vai estar lá prestigiando, torcendo como nunca, meu amigo Hildo José Werner e família, o rei do suco da cevada de São Pedro da Serra, que ele abraça você e toda a família. Também o Gilmar Werner na nossa sintonia, o Inácio pediu pra curtir essa música, tá chegando em destaque no próximo bloco pra você, a bela música do Chiquito e Bordoneio. Não, na verdade é do, deixa eu ver aqui para não falhar com ninguém, para falar ao vivo, César Oliveira e Rogério Melo, com a bela regravação, a bela música Bombacha Preta. Fique ligado. Também conosco Clélio Luiz Stephens, preparando aquele fla-flu de respeito e tomando aquela caipirinha que só ele sabe fazer. Muito bem, quem está conosco, Karine Gribler, também aquele abraço a você e toda a família. Egídio Malman, ele que pede a música O Mate da Esperança. Muito bem, próximo bloco tô rodando especial para você. Enquanto isso, você curte a bela música com o grupo Quero Quero, Entrando no Bororé. A todos vocês, um feliz, abençoado almoço. Música.

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4: Muito bem, 12h20, um feliz, abençoado almoço a você em sintonia com as ondas amigas da sua comunitária Nova Salvador. 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
4: Dado o recado, chegando a pedido, César Oliveira, Rogério Melo com Bombacha Preta e Baitaca do Fundo da Grota.

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0: Meio-dia e 30 minutos.
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5: Muito bem, 12 horas 34 minutos. 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
5: 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Chimarrão já é gostoso, mas... 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Bonita, Liane Hans, aquele abraço. Ela quer fazer sua homenagem especial com todo amor e carinho para sua grande amiga do coração, a Simone Arnold, desejando a ela, no dia de hoje, em seu aniversário, os mais sinceros votos de parabéns, muita saúde e felicidade sempre para ela. Desejando um ótimo domingo também a todos. Oferecendo a ela, na sequência, a bela música com Wilson Painho, Parabéns Crioulo. Lécio Horta, aquele abraço, querido amigo e irmão, pediu a sua música também para curtir. Tá chegando esse bloco na ponta da agulha, Os Serranos com Namoro de Sítio. E para fechar esse bloco musical muito especial ainda, tá chegando também na sequência, na ponta da agulha, a pedidos, João Chagas Leite com o Mate da Esperança. E decorridos agora, quase na finaleira, chegando o segundo tempo aí de Bragantino contra Internacional. Infelizmente, o Bragantino agora está fazendo 3-0 no Internacional. Meu Deus do céu, onde vai parar isso? Jesus amado, termina logo o jogo. Tá difícil pros gremistas e colorados. Não adianta, não adianta se alegrar. JB de Melo Instalações Elétricas, muito bom dia ao João, a Solange, a Jenny, a Milena, o Gabriel, o Heitor, o Jacó e o Leandro. Querido casal amigo Eli Lauter, Dona Terezinha e família, Ieda Damer, Homerding, a Rumi Damer, Neri, Arli Leix, a Daniela e o Bruno, querida família Sport Bike, a casa do ciclista, bairro Estação, Luciane Klein, o Adilson Ipen, Elizabeth Fai, o Leonardo Fai, o Léo, a Ilori Gueveira e família, o Darcy Horta e família. Pessoal amigo da Lancheria Fênix, em novo endereço, a Graciela Gastner, o Evaldo Oliveira, a Fátima, Sagrado Coração de Jesus é a Rui Canoa, seu Valdemar, Dona Ieda e família aí do Mercado Kefer. 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Miriam Maria Roden, o esposo Antônio e família. Ivone Kefer, o Teixeirinho e família. Sirlene Kinzel e família. Ilse Alflen e família. Jair Davis, a Lisiane Padilha e família dos Peixes do Chaja. Silmar Veiga, a esposa Andriele e família. Querida família Peixe Flores, em nome da Cátia, do Tita, da Cainá, da Kaeli e Alaide, Ayrton Escher e família, esposa Tita e o Bernardo em São Pedro da Serra, meu sogro Cláudio, a dona Zete, o Ailo e a Agatha, curtindo a nossa programação via aplicativo em Cachoeira do Sul, é bom demais.

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3: 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Conosco nossos queridos ouvintes, Célia Maria Horta e família lá no bairro Tupim, Tupandi, Helena Dalmaso, Silvano, a Regiane Miller e família, pessoal amigo da lancheria Três Marias na Bela Vista, o Hilária, a Maria, a Shelly, a Duda, o Jair, o Enzo, o Gabriel, o Carlos Col, clientes, amigos e familiares, Neuci Lutris e família, a Reni Ritter, Neuci Ritter, Márcia e Lúcia Magain, também a Maria Ritter, Nelson Gossler, a Regina Paulina Borne e família lá no bairro Estação, Helene Maria Hanauer Weschenfelder, o esposo Auxílio do Campestre, Jusenei Gerhardt, o Danilo Desbecel, da Associação dos Moradores do Bairro Vila Nova, também o Luiz Carlos e a Janete Arnold, Paulo Kirsten, a Marlene, o Rojão e a Silda, pessoal amigo lá da Vila Nova, a Ilone Benícia Fai, os filhos a Margarete, Marlise, o Chico e família, Anderson Hanauer, a Elisa, a Joyce, o Fábio, pessoal amigo da Agropecuária Campo Afora, Ivone Schaefer, curtindo a nossa programação via aplicativo em Montenegro, também conosco o Joãozinho do Táxi, a Luísa e família, Maria Hilda Rambo e família, lá no sítio em São Pedro da Serra, meu amigo Cervejinha, a Maria, o Reinaldo, o Délcio Malman, o Teio, a Rejane e o João, Carmen Miller e família, o Ilho Borchait, lá na linha francesa baixa, Reni Gerhardt e o Guido Schneider na Bela Vista, o Volmir e a Elis Bianchi, família do Bazar e Livraria do Zeca, a Edi Lourdes Rainer, o pai Lucindo e os filhos o Marcelo, Alexander e o Maicon. A vocês os mais sinceros votos de um feliz, abençoado domingo em nossa sintonia. Chegando melhor com apelidos, essa eu fiquei devendo pro Lécio, então tá chegando agora nesse bloco Os Serranos com Namoro de Sítio, pra fechar esse bloco musical muito especial, Os Monarcas com Bruxinha de Pano.
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0: com amendoim.
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1: Que homem? 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

0: 1:30.
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Muito bem, 1h03, lembrando que ainda dá tempo de você participar da nossa promoção de hoje e concorrer ao sorteio do nosso belo brinde da finaleira do mês de maio. Quem está participando já e também torcendo para ganhar o seu brinde, nossa querida ouvinte, a Neuza Schitz, Vanessa Rodrigues, Ilha Maria Schneider, desejando um ótimo domingo a todos, Ivone Patzlaff, Marciane Weiter, Neuci Cecília Groth, Roselaine Lois Jungers, também o Cristiano Stil, Liane Kipperdapper, Mara Weimann, Salete Maria Schmitz, a Stephanie de Mello, também a Diane Hortaça, desejando um feliz e abençoado domingo a todos na nossa sintonia. Encerrado neste momento o jogo do Internacional, e o Inter não ficou para trás no placar que nem o Grêmio tomou ontem. O Grêmio ontem levou 3-1 do Corinthians e o Inter hoje levou 3-1 do Bragantino. Então tá tudo igual. Só na classificação, o Inter tá à frente do Grêmio pelo saldo de gols. O Internacional agora ocupa a 14ª posição do Campeonato Brasileiro, agora no término antes da Copa do Mundo, e o Grêmio está em 16º lugar. Oh, meu Deus do céu, onde vai parar isso? Quase estamos segurando a lanterninha já. Jesus amado. Enquanto isso, você curte melhor agora com Paulinho Mussolim, Menino Campeiro, Porca Véia, Gaiteiro, Por Demais e Grupo Cordiona com Piazito Serrano. Lembrando que logo mais, no próximo bloco, iremos sortear o conjunto Mestre Churrasqueiro e Inox com duas peças da Fratelli, ofertado gentilmente pela Borracharia Ertel. Fique ligado, ainda dá tempo de você participar. Tem 10 minutinhos, depois não liga que o Loivinho não te avisou.

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0: Muito bem, Moia, 19 minutos, já temos feito o sorteio via sorteador do Belo Binder de hoje. Um belo conjunto Mestre Churrasqueiro com duas peças em inox, ofertado especialmente pela Borracharia Ertel neste último programa do mês de maio, hoje dia 31. E quero agradecer a todos que estiverem em nossa sintonia curtindo a programação amiga da Rádio Nova Salvador.
1: Meu Rio Grande é mais.
0: Número sorteado no sorteador foi o 207. 207 via sorteador no dia de hoje. E a ganhadora é Angela Weschenfelder. Angela Weschenfelder foi a ganhadora de hoje com o número 207 no sorteador. Lembrando que ela tem o prazo de 10 dias para a retirada do mesmo, senão a gente vai sorteá-lo novamente. E se ela não puder vir retirar pessoalmente, não tem problema nenhum. Pode pedir para algum familiar seu vir retirar o seu brinde, que já está à sua disposição a partir de amanhã, com qualquer um dos nossos colegas comunicadores aqui da Rádio Nova Salvador. Me despeço desejando a vocês um feliz, abençoado domingo. Continuem em nossa sintonia. Desejos de uma ótima semana a todos vocês. Lembrando que temos um encontro marcado amanhã, a partir das 8h30 até o 12h30, com o seu programa Cativo da Semana. Um encontro marcado com sua emoção musical de segunda a sexta-feira, com a Caravana da Alegria. Enquanto isso, você curte o melhor com o Grupo Eco do Rio Grande, Grupo Estíbulo de Prata e Grupo Estirpe Campeira. Desejando a todos vocês um feliz, abençoado domingo, que vocês fiquem com Deus, que eu levo ele sempre meu caminho, e um beijão no coração de cada um de vocês, do locutor mais apaixonado do Brasil.
2: Alô, Luiz Cláudio!
3: Alô!

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1: 1:30.
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0: Zanetti Cristiano.
1: Obrigado, Zanetti Cristiano.
0: Quanta honra participar desse
1: Toscano
0: TV.
1: Irineu. Obrigado, Cuiabá.
0: Valeu, Cuiabá.
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0: Grazie. 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
1: Obrigado, amor.
2: Duas horas e 31 minutos.
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1: Ela agora ativou o modo da Branca de Neve. Presta atenção porque, ó.

0: Vou soltando a galera.
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1: 3:01.
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0: meus irmãos. Valeu, Campo Grande.
1: Bom, que prazer demais estar aqui, gente. Parabéns. Que Deus abençoe cada vez mais a carreira de vocês.
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0: maravilha, que honra.
1: Prazer meu, olha pessoal, quero dizer o seguinte, então. Prazer tamanho do mundo pra mim estar aqui participando dessa banda do Vladimiro. Vim nascer e estar aqui no palco, dividindo o palco com vocês. É um prazer o tamanho do mundo pra mim. Pode ter
0: alegria,
1: certeza.
0: Alegria nossa. Obrigado, obrigado mesmo.

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2: Quatro horas, um minuto.
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0: 4:29.
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0: Azadu.
1: Easy.
0: Razão, Bigle.
1: Nude.
0: Que hit, hein? Razão, Bigle. Obrigado.
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2: 5:01.
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Essa música tem uma mensagem maravilhosa, uma música que eu fiz junto com o Rodriguinho, que fala sobre um sentimento lindo, que é a amizade. Vamos celebrar em nome da nossa amizade.

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1: Cinco horas e 32 minutos.
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1: 6:30.
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1: 6:28.
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1: 7:02.
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0: Olá, amigo, olá, amiga. Sou o pastor Ezequiel Schacht, esse é o Gotas de Felicidade. Isaías 6, 3. Os serafins diziam em voz alta uns para os outros: Santo, santo, santo é o Senhor Todo-Poderoso, a sua presença gloriosa enche o mundo inteiro. Então, amigo, amiga, entramos na época da Trindade, né? Época de evangelização. O evangelho para hoje é exatamente o evangelho de Mateus. Conforme Mateus, capítulo 28, lá no finalzinho, 16 a 20, que nos manda para evangelização, onde Jesus aparece aos 11 discípulos. Os 11 discípulos foram para a Galiléia e chegaram a um monte que Jesus tinha indicado. E quando viram Jesus, o adoraram, mas alguns tiveram suas dúvidas. Então Jesus chegou perto deles e disse: Deus me deu todo o poder no céu e na terra. Portanto, vão a todos os povos do mundo e façam com que sejam meus seguidores, batizando esses seguidores em nome do Pai, do Filho e do Espírito Santo, e ensinando-os a obedecer a tudo o que tenho ordenado a vocês. E lembrem disso, eu estou com vocês todos os dias até o fim dos tempos. Bom domingo, que a bênção do Todo-Poderoso Deus, Pai, Filho e Espírito Santo esteja sobre você. Amém?
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2: Opa, opa, opa, estamos chegando para começar mais uma edição aqui do Remember. Você já sabe, o seu resgate musical e cultural do passado nas ondas do rádio e também nas plataformas digitais da sua emissora preferida, emissora essa integrante da rede Remember, a Itarumã FM 97.1 de Tramandaí, a Tarumã FM 105.1 de Tavares, a Rádio Paraíso 87.5 de São Vendelino, a 9 FM Lota 103.7, a Rádio de Condor Tropical 87.9, a Rádio Nova Salvador 87.5 de Salvador do Sul, a Rádio A Voz 87.7 de Carlos Barbosa e a Rádio Gazeta de Jacuí 87.5 de São Jerônimo. São as nossas emissoras integradas para matar a saudade. E quem comanda esta viagem ao passado sou eu, aqui, DJ Carioca, e é um prazer de novo estar no final de semana só falando de nostalgia. Tem também o nosso e-mail rememberdodjcarioca@gmail.com e o nosso Insta, @programaremember. Vamos lá, vamos começar o nosso programa, hoje tá na íntegra, hein? Uma horinha pra você matar a saudade, hoje tem sessão Amasso, hoje tem aqueles comerciais antigos, as trilhas pra você viajar no tempo, e é claro, muita música boa. Então, o sinal identifica. Tá na hora de alçar voo. No ar, mais uma edição do Remember. Vamos para 1983, ano em que a nação gremista não esquece jamais. É, o Grêmio se consagra campeão mundial interclubes. É no Japão, contra o Hamburgo da Alemanha, quem lembra? Neste ano também, o vencedor do Oscar foi o filme Gandhi. Ele conquistou aí 8 estatuetas, entre as quais as de melhor filme e de melhor ator. E é deste ano a música que abre o programa de hoje. Ela foi escrita por esta cantora americana. Tô falando dela, Madonna. E a curiosidade da canção é que a rainha do pop não gostou da produção de Red Lucas, pois ela não ficou do jeito que ela teria planejado. Então, ela chamou seu namorado na época, o John Jelly Bean Benítez, ele remixou conforme ela imaginou. E também esta pedrada que abre o programa, Lookstar, aqui no

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1: Nick Kamen, começamos bem o programa, que bom estar com você mais um final de semana, você está no Remember, o programa para quem não bastava ter que chute, tinha também que amarrar o cadarço na canela. Eu já tive que chute, até hoje pessoal, quando cheguei em Tramandaí, fala que usava que chute, Caco, alô Leandro Dias de Castro que o diga, isso é.
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1: Mate a saudade de um comercial antigo aí.
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0: 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Mas faz muito tempo que eu não escutava essa. E aí, te surpreendeu? Que bom, você está no Remember, o programa para quem assistia filmes em videocassetes, aquelas fitas VHS. Quem é desta época? Isso é Remember. Continua a nossa viagem no tempo. New Order, mais uma para aumentar o volume.
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0: lado pra você matar a saudade também.
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0: O quadro aquele das reuniões dançantes que você dançava bem juntinho. E a música da sessão amasso de hoje, essa formação de 1990, formado por Luciano Chaves de Carvalho, o apelido Luan, e Vanessa Camargo Del Duque, que por sinal já fez parte do Trem da Alegria. Essa música é uma versão, hein? Versão da música Seu If You Kiss. Foi febre na época, principalmente naquelas reuniões dançantes que acabei de falar. Ela não parava também de tocar nas rádios. Na sessão amasso, 4 semanas de amor com Lua e Vanessa.
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0: Vanessa aqui na sessão Amasso, pra fechar a sessão Amasso, pra fechar o bloco. Remember. Você ouviu Luan e Vanessa, 4 semanas de amor, New Order, Round and Round, Manfred Mann com Do I Did, Orquestral Manovers in the Dark, OMG, Enola Gay, Nick Carman com I Promise Myself, e começamos com a rainha do pop Madonna, Lookstar. Fechou, fechou, fechou. Remember. Com coisa boa matar a saudade com você todo final de semana. A gente conta as horas pra voltar ao passado, justamente pra você viajar com a gente. Antes do bloco comercial, tá na hora de sacudir sua cuca. Tente adivinhar que trilha é esta aqui.
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1: Puxa, tá muito fácil, né? Quem não lembra dos Flintstones? Segura aí, pequeno bloco comercial e já voltamos pro

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1: 7h33.
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0: bloco, por sinal, o último aqui do nosso resgate musical e cultural do passado, nas ondas do rádio e nas plataformas digitais da emissora integrante da rede Remember. Falamos pro litoral norte do estado do Rio Grande do Sul, sul de Santa Catarina, Grande Porto Alegre, Vale do Paraiana, Vale dos Sinos, parte da Serra Gaúcha. Falamos pra região de Tavares, Mostarda, São José do Norte, Palmares, Macupari, parte do litoral sul, para encosta da Serra Gaúcha, região de Morro Carrar, Vale Suíço, Morro Canastra, Piedade, parte de Pelotas, parte de Panambi, região nordeste do estado, Vale do Caí, São Sebastião do Caí, São Pedro da Serra, Tupandi, Maratá, para Carlos Barbosa, Garibaldi, Barão, Bento Gonçalves, para a região carbonífera também, São Jerônimo, General Câmara, Charqueada, Arroio dos Ratos, essa é a rede Remember. Tem nosso e-mail, hein? Remember do DJ Carioca, @gmail.com, e nosso Insta, @programaRemember. Fechou? Tá dado o recado? Então continua a viagem.
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0: Vamos abrir o bloco com este som, na verdade uma pedrada desta banda de rock escocesa, formada em 1960. Apesar de não fazer tanto sucesso como eles fizeram no início, nos anos 80, precisamente 82, eles lançaram um super álbum que tinha esta música que abre o bloco, Nazaré, Love Led to Madness, aqui no
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0: Você está no Remember, o programa pra quem já leu, o Menino Maluquinho do Ziraldo. Quem conferiu esse livro bacana, o Ziraldo, isso é
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0: Mate a saudade de um comercial antigo, é o nosso momento cultural do programa.
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1: Boa, boa demais, matando a saudade desse comercial. Continua, continua com mais um clássico da Cyndi Lauper, a campeã recordista de pedidos aqui. Repeat.

maravilhosa. Eu tenho certeza que fazia muito tempo que você não ouvia este som. Ashford Simpson, que pedrada. Você está no Remember, o programa para quem colecionou aqueles carrinhos de ferro miniatura, os Hot Wheels. Tem gente que coleciona até hoje. Isso é Remember. Não posso esquecer da galera em Floripa. O Fábio Merim, Alessandra Mafro, Jairão, o Salésio, o Ico Paz. Todos não perdem um programa, principalmente o Surfista Merim. Continua com Oingo Boingo. Aumenta o volume.

0: Raimundos, fechando o bloco, fechando o programa. Remember. Você ouviu Raimundos, I Saw You Say, Oingo Boingo com Dead Man's Party, Ashford Simpson, Solid, Cyndi Lauper, Shibop, Narada Michael Walden com Gimme Gimme. E começamos com a clássica do Nazaré, Love Led to Madness. Fechou, fechou, fechou. Remember. Fechando aqui mais uma edição do Remember. Participe também no WhatsApp da rádio. Pode participar no nosso e-mail, remember do DJ carioca@gmail.com, e o nosso Insta, @programaremember. Xiii, eu não gosto de dizer muito, mas tem que falar, né? O sinal identifica. Tá na hora de aterrizar. Desejando pra você um ótimo final de semana que ainda não acabou. Lembrando que segunda-feira começa mais uma semana e que ela seja cheia de realizações pra você. Pense positivo, meu amigo, minha amiga. Enquanto isso, eu fico aqui contando as horas pra semana que vem voltarmos em mais uma edição do Remember para matarmos mais uma vez a saudade, lembrarmos daquelas coisas tão boas que fizeram a gente tão feliz no passado. É ou não é? Um beijo do negão no seu coração. E só me resta dizer pra você: tchau, tchau! Tchau, tchau, tchau, tchau, tchau, tchau.
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2: 8:02.
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1: 8 horas e 30 minutos.
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8:59. 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